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Tenho demônio da carne no corpo. Sou acordada na escuridão da minha cela. Utilizo os dedos para provocar sensações proibidas. Eu não sei explicar como isso acontece. Eu sinto um formigamento percorrer o meu corpo e algo se desprende e caminha em direção a você.